0: Bem-vindos à grande casa de ópera e à linda fazenda Jacobina. Agradecimentos ao Barão de Gondores e à Companhia de Mineração Inca. Por favor, tenham em mãos os seus ingressos.
1: Obrigado.
0: À vontade.

0: Temos a grande casa de ópera e a linda fazenda Jacobina. Agradecimentos ao Barão de Gondores e à Companhia de Mineração Inca. Por favor, tenha em mãos os seus ingressos.
1: Obrigado.
0: À vontade.